0: Aqui na Mix a Música Não Para, você ouviu o som do Foo Fighters, Big Me, matando saudades aqui no Baú da Mix dessa noite de quinta-feira. 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Justin Timberlake é o próximo agora.
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0: Again, né? O baú da Mix rolando. Essa música é muito legal, né? Lançada em 2000, a música traz aquela divertida referência a Titanic no meio da música, com direito ao famoso colar do filme. 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O baú não acabou não, ele continua. E agora tem Lenny Kravitz.
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0: Will Smith, I Don't Want to Miss a Thing. Essa música foi tema de Armageddon, clássico de Hollywood de 98. E um detalhe curioso é que nesse filme tinha a Liv Tyler, filha do vocalista Steven Tyler, no elenco. Bem legal, né? Fechando o baú da Mix de hoje, agora quem tá levando aquele kit Mix com copo e squeeze pra casa é o Ian Lopes, final do fone 8780. Parabéns, Ian. Aguarde que a equipe da Mix vai entrar em contato com você. Deixa eu fechar a tampa aqui do baú, ó.
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2: Mix 113, excelente fim de noite pra você de quinta-feira. Tamo de volta aqui na Mix e a partir de agora tem um mix acústico. Vamos dar aquela desacelerada e curtir a trilha sonora perfeita pra você ficar relax no fim de noite.
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0: Nove Life, depois do intervalo vai rolar um No Break.
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0: Mix meia-noite 3, começou o No Break. Madonna pra começar.
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0: 22, Post Malone, Sunflower aqui no No Break, tá rolando o prêmio do mês de agosto aqui na Mix, aquele kit gamer com cadeira e headphone da Aiva, pra garantir conforto e muita qualidade enquanto você navega na plataforma de conteúdo da Mix. 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

Mix 1 e 2, Phil Collins, You'll Be My Heart, aqui no No Break, 2 horas de música direto. Tamo na última hora, vamos tocar pra você ainda. 21 Pilots, também a Mariah Carey, Dua Lipa, e agora tem a Rihanna. 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
1: Mix, e agora a gente dá aquela turbinada na programação. Se prepara pra curtir mais um Super Mix. Só tem música legal, então aumenta o som pra curtir. Vamos lá.
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Mix, tá rolando uma atrás da outra aqui na nossa programação. É o Super Mix. Agora, você tá pensando que acabou? Não acabou não, tem mais. 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
2: 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Um bom dia, cheio de boas vibrações e a certeza de que hoje vai ser um dia incrível. Bora fazer essa manhã ainda mais especial. Tá no ar, o mix acústico.
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0: 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E pra começar, nada melhor que o Mix Acústico, né? Essa edição acabou.
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7: Bom dia, excelente sexta-feira para você que tá ligado aqui com a gente na Mix. Marginal do Rio Pinheiros para a Zona Sul tá congestionada, da saída do Cebolão até a ponte Eusébio Matoso, onde tem um acidente. Depois melhora e vai bem. Então prefira Gastão Pedigal, Fonseca Rodrigues, Pedroso de Moraes e Faria Lima. 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
7: Rádio Leste pro centro tem parada na altura da estação Artur Alvim e piora da Praça de Vinolândia direto até o Pires do Rio. Mais problemas do viaduto Guadalajara, Rua dos Trilhos. Prefira Calinhade, Tico Atira e pista local da Tietê. 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
0: É isso aí, tá contigo. Hoje é sexta-feira. Que tal pedir a sua música aqui na Rádio Mix? 011-983-408-1000. Começou.
2: 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Abraço.
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1: Você ouviu a New Rules? E aí, tá fim de pedir a sua música? 011-983-408-1000. Esse é o WhatsApp da Mix.
2: Bom dia, Mix. Eu sou a Laura de Ponta Grossa, no Paraná, e eu queria escutar Misery, do Maroon 5.
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5: Atenção com um acidente pela Avenida Salim Fará Maluf, sentido Vila Prudente, na altura da rua Diogo Lopes, congestionamento desde a radial. Então, da radial para Vila Prudente, bem melhor a Paz de Barros. 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
6: Bom dia. Queria pedir uma música aí do M, qualquer uma. E meu parceiro Gustavo, lá do Paraguai, tamo aqui no trampo, que só pela hora do pagamento.
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1: É uma participação atrás da outra aqui, ó.
2: Oi, Mix. Oi. Bom dia, bom tudo dia. Bem? Tudo é Alessandra ótimo. De Ribeirão Preto, São Paulo. E eu quero muito ouvir com vocês o Journey. Don't Stop Living.
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5: A saída da Zona Norte para o centro ou para a Zona Sul pelo Corredor Norte-Sul tem congestionamento a partir da Praça Campo de Bagatelle e até a ligação Leste-Oeste. Cruzeiro do Sul e Avenida do Estado a partir da ponte não servem de alternativa, mas vale Ponte da Casa Verde e depois as avenidas Rua de Rio Branco. 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
1: Salve, salve, galera. Aqui é Leandro de Londrina, Paraná. Eu gostaria de ouvir a música Zóio de Lula, Charlie Brown Jr.
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1: Bom dia, aqui é Ricardo da Aviação Praia Grande. Por favor, U2 Stay.
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7: Você que vai descer para a Baixada Santista, prefira a Rodovia dos Imigrantes. Pela Anchieta tem comboio a partir da Praça de Pedágio pro litoral. Aqui para São Paulo, Imigrantes também é a melhor opção e tá livre até Abraão de Moraes. 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
6: O caminho pela Marginal do Rio Pinheiro, sentido Castelo Branco, tá difícil pelas duas pistas desde a João Dias. As duas melhoram na Alexandre Dumas e voltam a travar a partir da Ponte do Morumbi até a Cidade Jardim. Depois o caminho vai bem até a Tietê. Lateral melhor que a expressa. 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
7: 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E a Rádio Mix segue de olho nessa contagem regressiva pro Rock in Rio 2026. E um dos palcos do festival que sempre faz o maior sucesso é o palco Supernova. Esse palco tem como objetivo descobrir novos talentos e artistas que estão construindo a carreira. A ideia do Supernova é justamente revelar talentos diferentes em diferentes estilos musicais, que vão do rock, pop, rap até o funk. É sempre bom dar uma passadinha pelo palco Supernova para conferir as novidades. O Rock in Rio Brasil 2026 acontece nos dias 4, 5, 6 e 7 e ainda nos dias 11, 12 e 13 de setembro. É a Mix do Rock in Rio 2026.
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hit só? Pois bem, você provavelmente deve conhecer apenas essa música do World Overkill. Lá em 94, eles fizeram uma nova versão de Girl, You'll Be a Woman Soon pra compor a trilha sonora de Pulp Fiction, que é um clássico filme aí do diretor Quentin Tarantino. E a cena com a alma

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1: Mix agora 10h31. Fechamos o baú dessa sexta-feira com Titãs, os Cegos do Castelo, versão do Acústica MTV que todo mundo ama. Falando em Titãs, se você ama os caras, você não esquece que no próximo final de semana tem C6 no Rock, vai ser no Parque do Ibirapuera e vai ter Titãs, além de outras grandes bandas do cenário nacional. Paralamas do Sucesso, vai ter Ira, Blitz, tanta gente bacana, a Rádio Mix vai estar lá, eu também vou estar lá. 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

0: 10h41 agora. Bom dia, Magic. Som do Coldplay.
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0: peças foram três das mais pedidas por você em 2013. A qualquer momento tem mais.
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0: Mix 1143, Die With A Smile, Lady Gaga e Bruno Mars.
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0: falta um minuto pro meio-dia. Don't Tell Me, som da Avril Lavigne. Bora de Top Mix. 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
0: Mix agora meio-dia, pega essa pontualidade britânica aqui pra startar mais um Top Mix, aí você já sabe o que vem, é a primeira edição das quatro melhores músicas da programação da Rádio Mix. Pra você que fica na dúvida aí, sempre se perguntando, ô Ju, você que escolhe as músicas da programação da Rádio Mix, não, a gente tem ali um departamento de programação e vem tudo bonitinho pra vocês aqui, o que vocês querem ouvir. Mas nessa parada que eu vou começar agora, no Top Mix, são as quatro melhores mais pedidas por vocês. Nas redes sociais, estamos de olho, ou no WhatsApp da Mix também. A gente já vai pra quarta posição, que é do Alex Warren.
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0: Sabrina Carpenter, aqui na terceira posição do Top Mix. Bora voltar no tempo, exatamente há um bom tempo. 26 anos, lá no ano 2000, Oasis chegava com essa aqui, que ficou um tempão na parada do Top Mix. Go, let it out!
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0: Daqui a pouco, 5 da tarde, tem mais.
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0: Everybody Wants to Rule the World, na voz do Harry Styles. Teve ainda a garota nacional do Skank e já já tem mais. Segura aí.
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0: peças foram três das mais pedidas por você em 2009. A qualquer momento tem mais. 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

0: Imagine Dragons. Voltamos já com mais som aqui na Mix.
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0: eu sou a Sabrina Carpenter, Man Child.
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0: 2028. Som do Bruno Mars, Just the Way You Are.
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0: 38, som da Britney Spears com Toxic. Rápido intervalo, a gente volta já com mais música na Mix. Não sai daí, não.
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11: Bora que bora, informações do trânsito para você que circula aqui pela cidade de São Paulo. Sextou, e o corredor norte-sul parado no sentido de Interlagos, da ligação leste-oeste até o aeroporto. Busque o caminho pelo corredor da Liberdade, Vergueiro, Domingos de Moraes e Jabaquara para ganhar um tempo aí no seu trajeto. 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
0: Se tem Top Mix no ar, tem as melhores que você escolheu o dia inteirinho pelo WhatsApp da Mix, 11 98 3 408 mil, e também nas redes sociais, lá no arroba Rádio Mix FM Brasil no Instagram, comentando qualquer publicação nossa com o nome do artista e da música que não podem faltar na nossa playlist. Começando bem, é, com a quarta posição de hoje, é o Alex Warren, Ordinary.
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0: Mix o som da Madonna, rainha do pop. Mix. Essa é Danceteria, a música nova dela bombando aqui na programação da Mix. Primeiro lugar de hoje aqui, entre as mais curtidas do Top Mix. Teve a nova do Falcão com o Chorão, Legado, Cobre Starship lá de 2011. Você curtiu? Matou saudade aí. You Make Me Feel, Billie Eilish e Alex Warren Ordinary. Pra fechar essa edição, pega até alguma música que a gente não tocou, quer melhorar a programação da Mix, deixar ela mais com a sua cara? Então manda aqui o nome do artista e do som que você adora direto pro nosso WhatsApp. Simples. Manda sua mensagem, estamos te esperando no 11 983 408 mil. Pegou aí? 11 983 408 mil. Ou segue a gente, dá aquela moral pra Mix que a gente adora, tá? Lá no Instagram, @ Rádio Mix FM Brasil. Essa edição acabou. 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
4: Complicada a situação da marginal do Rio Tietê, para você que segue do sentido do Castelo Branco. Da ponte da Vila Guilherme até o trecho da ponte da Freguesia do Alma, fila enorme, pela pista expressa central. A lateral começa a parar só depois da ponte da Casa Verde, insista por ela. Dá para você acessar também a Marquesa e Hermano Marquesa. 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

0: são 5h38, são da Beyoncé, Naughty Girl. Daqui a pouco, depois do intervalo, tem mais música. Agora se liga, final de semana tá aí, domingão também. 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
6: Movimentação altíssima pelo Brás e Pari, viu? Trânsito congestionado na região Pestana, no sentido do bairro. De ponta a ponta, Celso Garcia também segue bem lenta. Só depois da Rua Belém que flui melhor. Já você que vem no sentido do centro, a Celso Garcia é uma ótima opção. Assim você evita o trânsito complicado da Radial Leste ali na Moca, onde tem obras do BRT. 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
1: Solteiro e... Caco.
2: O quê?
1: Sabe o que está lá? Gente, vou começar o programa de novo. Pera aí, que eu quero fazer um negócio. Eu quero fazer um game com o Caco aqui agora. Pera aí, gente, é rapidinho, tá? Um, dois, três e...
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1: Solteiro curtição, Caco.
2: Solteiro curtição?
1: O que dizer de um solteiro curtição?
2: Ah, o cara olha a vida é bela, né? Só tá que aí tem sempre o segundo, ali tem um próximo capítulo, né?
1: E o solteiro encalhado?
2: Esse aí é difícil, hein? Esse é complicado, mano. Você tá solteiro sai, né? E ficar, mano, ali com os dois pezinhos enfiados na lama é complicado.
1: O que você diria pra um recém-solteiro que acabou de terminar agora, tipo hoje, sexta-feira?
2: Falar, meu irmão, não se ilude, a vida não é tão bela assim. Daqui a pouco você vai se sentir sozinho, vai querer alguém do seu lado.
1: E pro solteiro romântico, que tá em busca de alguém nesse momento, vai.
2: Irmão, romance acabou, agora é pragmatismo.
1: É?
2: É.
1: Como é que é mesmo aquela música que fala? Como é que é? Tem uma música que fala que... Não tem mais amor, né?
2: Não tem mais amor. É, agora
1: ou
2: só...
1: é selada ou é...
2: Exato,
1: é outra
2: cara.
1: Coisa, né?
2: É, tem que ser um pouco mais pragmático. Você tem que fazer um acordo com a pessoa, entendeu?
1: Exato. Solteiro por escolha própria. Isso existe, gente? Peraí, calma. Solteiro por escolha própria?
2: Eu acho essa uma bela desculpa do solteiro encalhado, assim.
1: Então, eu também acho isso.
2: Não existe, né?
1: Solteiro por tempo limitado. Solteiro por tempo limitado. Ou seja, tá sempre namorando. Aquele que acabou o relacionamento, passa 20 dias, já tá com alguém. Eu sou essa.
2: Você levantou a mão. É por isso que a gente é uma gênia.
1: Você também era essa
2: então,
1: pessoa.
2: Cara, não você consigo.
1: Era esse tipo de solteiro?
2: É, cara.
1: Solteiro?
2: Eu falava, agora o bagulho vai ficar louco, mano.
1: Mano.
2: Vou queimar o pneu no asfalto. O bagulho, mano, é metralhadora. Vou atirar pra todo lado.
1: Nossa, Caco.
2: Cortava a cena. Corta. Nossa, mano.
1: Xalala.
2: Xalala.
1: Xalala.
2: Era bem xalala. Isso.
1: Xalala.
2: Com a minha esposa, aí, foi exatamente assim. Falei, nossa, mano, agora não sei o quê. Epa. Peraí,
1: nossa, Caco,
2: cara.
1: Eu sou a mesma pessoa. Namorava, terminava. Falava assim, agora eu vou pegar o Brasil. Eu vou fazer umas atualizações, tô precisando fazer uns downloads. Eu tô desatualizada do momento. Preciso baixar uns arquivos pesados. E aí acontecia de ficar com alguém, apaixonava. Meu Deus, que tipo de solteiro
2: e
1: eu
2: da
1: era,
2: última
1: né?
2: vez apareceu na live, né? Aí, pô, sacanagem,
1: ai, não
2: cara.
1: Tem como, né? Agora, hoje é sexta-feira. Dia de relacionamento no programa. E aí a gente quer saber o seguinte. Que tipo de solteiro é você ou era você, né? No meu caso, eu era uma jovem apaixonada, sempre me apaixonava, entendeu?
2: Eu já entendi aqui o meu estereótipo de solteiro quando eu tava solteiro, né?
1: Qual era, Caco?
2: Ah, era solteiro por tempo limitado, né?
1: Eu também, eu era solteiro por tempo limitado.
2: Faz aquele namoro, né? E tal, aí você acaba, você fala, mano, freedom, cara, liberdade, cara, horizonte, céu azul, vou voar. Mas aí... Não dura, cara. É voo de galinha, tá ligado?
1: É voo de galinha.
2: Sacou? Você vai, mano, você se sente uma águia, no caso você é uma galinha.
1: É.
2: Você não sai nem um metro e meio do chão.
1: O meu era voo de pomba, até alto, mas descontrolava e caía. Cada tombo batia em cada coisa.
2: Peraí.
1: Voo de pomba ficou
2: peraí. Não, ficou.
1: E posso falar?
2: Ficou porque é o seguinte: se você fazia um voo de pomba, você já não ia longe, alguém jogava um milho, você voltava.
1: Eu voltava.
2: Tá vendo, cara?
1: Tá vendo? Eita, pomba velha.
2: É que pena, que tristeza, cara.
1: Que tipo de solteiro é você que tá no carro agora? E, claro, se você for uma pessoa casada hoje em dia, não tem problema. Que tipo de solteiro você era? Queremos saber. Porque tem muita gente que bate no peito, ah, porque ser solteiro é bom demais. Ah, porque solteiro eu pegava geral. Ah, porque que saudade dessa vida de solteiro. Ai, que triste, tô solteiro, tô chorando as pitangas. Ai, não vou mais sair de casa porque eu também não quero ninguém. Que tipo de solteiro você é?
2: Tatiti?
1: Tatitinho?
2: Fica titinho. Não
1: fica titi, não.
2: É.
1: Toda panela tem sua tampa, entendeu? Ou não.
2: Tem.
1: Às vezes é uma tampa velha.
2: Então, tem que tomar cuidado que às vezes a tampa não tá hermética, né?
1: Exato.
2: E acaba vazando pro lado. Aí quando vaza pro lado, você acha que você tava lá, você era a primeira escolha, na verdade, cara.
1: Rapaz.
2: É tipo aquela panela que queima feijão, sabe?
1: É. Hoje eu quero show de áudios. Áudio dos solteiros e solteiras desse Brasil pra falar o status do momento. Que tipo de solteiro você é hoje? Conta. @mixtudonamix e manda pra gente também no giza.on, tá? Amanhã é dia dos solteiros, que a Yas falou. Por isso que o tema é esse hoje.
2: Bora comemorar, não. Brincadeira, a gente não pode. A gente é casado. Tá doido.
1: Agora, será que hoje alguém ficou solteiro e tá triste? Ó, vou falar com essa galera agora,
2: então.
1: Vamos falar? Ó, você que terminou o relacionamento hoje, ou já tá ali na... Sabe, no precipício, tá falta pouco, só um empurrar pra cair e acabar tudo. Como você tá se sentindo? Que tipo de solteiro você tá sentindo assim que você vai ser? Sabe? O que fica só chorando as pitangas, né? O que que vai atrás hoje mesmo, atrás de alguém, ou que já vai fazer a inscrição, sabe, no aplicativo pra já ir em busca dos contatos hoje, ou que vai pegar a amiga da amiga, ou amigo do amigo.
2: E tem também a galera que quando tá num relacionamento, ele não se desfaz os contatinhos, ele só prende na gaveta.
1: Tem.
2: Entendeu? Porque ele não sabe, tipo, sabe aquele botão de emergência? Que fala, se der ruim, se der BO, aperta esse botão aqui, abre essa gaveta, o cara então, já tá lá.
1: Agora posso fazer uma polêmica?
2: Ah, claro.
1: Vocês querem uma polêmica ou não querem?
2: Eu quero muito.
1: Doriduba. Caco, se tem uma coisa que o brasileiro tem, é arquivo.
2: É arquivo.
1: É gaveta. A diferença é que tem gente que nem tranca e outros somem com a chave, mas na hora que precisa,
2: mix,
1: meu
2: tudo,
1: irmão,
2: mix.
1: Começou.

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1: Ah, parando pra pensar que amanhã é dia dos solteiros, eu acho, agora eu sou casada, mas quando eu era solteira, de verdade, Caco, eu era uma solteira ordinária.
0: Se aprontava muito,
1: ah,
0: né?
1: Ah, eu acho que eu deixava a galera assim meio...
0: Então, disseram, inclusive...
1: Meio estranha.
0: Que tem uma placa sua lá no Matel.
1: No Matel de Santana da Vargem?
0: É, é verdade.
1: Ô, Caco.
0: Você aprontou muito no Matel?
1: Não!
0: Não!
1: Claro que não, eu saí de lá muito cedo.
0: E na quermesse?
1: Na quermesse, dava uns perdidos atrás da igreja.

0: cometeu algum pecado atrás da igreja?
1: Gente, eu fui pedida em namoro atrás da igreja.
0: Gente, coisas que já aconteceram atrás da igreja.
2: Não, peraí. Pô, foi romântico, não foi outra coisa. Que se fosse outra coisa, blasfêmia, né?
0: Romântico é blasfêmia.
2: Blasfêmia, cara.
0: Mas assim, pecado, eu digo, usar a parede da igreja pra fazer esse tipo de coisa, né, cara? Não.
2: Não quero imaginar essa blasfêmia, essa, ó. Aqui, ó.
0: Épocas de solteiros. É, gente, quando a gente tá solteiro, a gente não tem nada na cabeça, né? A gente vai vivendo na emoção. Então, se você tá ouvindo o programa.
2: Tem sim na cabeça,
0: a gente só tem outra coisa errada. Só que hoje, amanhã é dia dos solteiros, né? Então a gente quer saber que tipo de solteiro você é ou você era. E se você, hoje, ouvindo o programa, tá num relacionamento, mas tá com muita vontade de ficar solteiro ou solteira, manda áudio pra gente no arroba Mix Tudo na Mix, porque tem gente que tá casado, tem gente que tá namorando, cara, e não quer tá? E é essa pessoa que eu quero.
2: É.
0: Essa pessoa, ó, eu tô falando com você. Você é essa pessoa, não aguenta mais. Ó, o dedinho querendo tirar a aliança. Ó, querendo terminar o relacionamento hoje na hora que chegar em casa falando que a culpa é do Caco e da Giza. Fala a verdade, vai.
2: Eu tava pensando aqui. Tô até com cara de pensador.
0: É.
2: Será que amanhã, estatisticamente, os barzinhos.
0: Os barzinhos.
2: E os motel.
0: E os motel.
2: Será que bomba amanhã?
0: Eu acho.
2: Será?
0: Aliás, não sei.

0: finge que tá ali socializando, mas já com o segundo round ali já programado, entendeu?
1: Exato, cara.
0: É isso.
1: Você era o solteiro cachorrão ou a solteira que não tava nem pra ninguém, que pisava no coração das pessoas? Você

0: chegar e nunca chegava? Quem é você, solteiro ou solteira, ou era? Queremos histórias. Vai, manda aí.
1: Você foi uma solteira disputada, Kiri?
0: Eu não sei, eu acho que não. Depois que eu descobri que sim.
1: É?
0: Enquanto eu tava solteira, eu não sabia que tava rolando o interesse. Aí depois eu descobri que tinha um interesse.
1: Você fingiu demência primeiro?
0: Não, eu não vi.
1: Você quis se sentir uma bolacha mais gostosa?
0: Não, Caco, eu estava lá o tempo todo, mas só eu não vi. E é sério, gente, o que acontece? Vocês já repararam? Todo mundo tá ouvindo o programa agora, na boa. Quando a gente tá solteiro, de verdade, quando a gente termina um relacionamento, primeiro sintoma, baixa autoestima. Todo mundo fica meio assim, ah, será que eu vou arrumar outra pessoa? Ai, será que eu vou arrumar alguém mais legal? Ai, será que tal pessoa vai me querer? Será que eu ainda sei flertar? Será que eu ainda tô bonita ou bonito? E aí, nessa carência que vem, né, nessa sessão de dúvidas, automaticamente você não vê, às vezes, que o mundão tá de olho em você. Tchananananã.
1: Tchananananã.
0: Porque você tá burucuchozinho, entendeu? Mas o mundão, às vezes, tá ali, ó, só olhando pela greta, sabe, da portinha.
1: É verdade, né? Eu acho que a gente tem que ampliar o nosso horizonte nessas horas,
0: né? É, a gente fica meio burucuchô, né?
1: É. O que acontece?
0: Temos áudio? A Yas tá aqui selecionando o áudio. Você que tá... Ah! Veio na live! Cola com a gente pela primeira vez no youtube.com/mixtudonamix pra me conhecer, conhecer o Caco e também ficar trocando ideia aqui na live. Ih, que a gente tá amando.
1: Ah. Ó os solteiros aqui já mandando... Meu Deus, gente.
0: Aqui
1: tá parecendo aquele chat privado, sabe? Aquela coisa mais...
0: É. 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
1: É, aqui ó, o Everaldo falou, o Mari tá convidando você pra assistir no meu sofá, assistir a derrota do Corinthians, depois eu te conto.
0: Ô, rapaz, pelo amor de Deus, Everaldo.
1: Ó, a galera tá perdendo, inclusive, se você tá de bobeira e tá com o celular na mão, não tá dirigindo, que a gente tem que sempre lembrar, entra aí no YouTube, digita @mixtudonamix, já cola na live, se inscreve, ativa a notificação, porque aqui, mano, a resenha, ela começa a ficar 18 mais essas horas.
0: É, e olha que coisa doida, a Fernanda mandou o seguinte, Giza, Caco, na atual conjuntura, eu acho que eu sou a solteira nível celibato. Se eu te contar, Fê, que você não tá sozinha, você não tá sozinha nessa, tem muita gente falando disso.
1: Estão falando muito da fila da fome, né, cara?
0: É, tá.
1: Inclusive,
0: é o mapa
1: da fome.
0: É o mapa
1: inclusive,
0: da fome.
1: Quem contou isso pra gente foi a nossa querida Nath Barão, nossa jornalista.
0: Exato,
1: aqui, né?
0: Exato, e ela é jornalista.
1: Jornalista na pista,
0: é,
1: né?
0: É jornalista na pista.
1: E, mano, trouxe
0: pensa,
1: fatos.
0: Ela
1: fatos.
0: Trouxe fatos, ela trouxe dados. Ó, chegou uma mensagem aqui da Yane, ela mandou o seguinte, eu achei que não ia achar alguém legal na minha vida, então eu era uma solteira muito feliz, curtia meu forró, saía pra dançar muito. Hoje eu tô feliz com o meu parceiro. É, parceiro de vida. Mesmo sem meu forrozinho. Não, mas aí você encontrou. Então, é isso, cara. Amanhã é dia dos solteiros. Eu quero imagens. Eu quero imagens na live. Eu quero mensagens no arroba Mix Tudo na Mix. Fala aí. Que tipo de solteiro você é?
1: Eu falo, sempre de solteiro cansa, cara. Cada dia uma pessoa nova. Depois você chega em casa e tá sozinho, sem ninguém ali. É. Falou, hein?
0: Falou, rapaz.
1: Falou, 2345678.
0: E eu quero a sua opinião também. Na hora que você entrar na live, fala aí. Eu tenho cara... Eu e o Caco, né? A gente tem cara de que tipo de solteiro? Que tipo de solteiro que a gente seria?
1: Eu acho que se eu olhar pra minha cara e falar solteiro sonso. Aliás, também é uma boa técnica, sabia? Quando você sabe que a pessoa... isso é uma coisa que eu sempre reparei.
0: O quê?
1: Sinais.
0: Sinais.
1: As pessoas dão sinais. Não precisa... O corpo fala.
0: É, o corpo fala.
1: Porque assim, aí você tá perto da pessoa, conversando, batendo um papo ali, não sei o quê. Aí a pessoa chega, aí você vê que ela já começa a arrumar aqui a blusa, né? Já tenta ficar num ângulo melhor, já fala num tom mais... Né?

0: fazendo aqui. Aí você faz o quê? Finge que não sabe de nada.
1: É.
0: Você se faz de sonso, aí a pessoa fala, vou ter que dar mais sinais. De repente ela não tá dando sinal, ela virou um farol, ela literalmente, entendeu? Exato. E você fica ali se fazendo, cara, da última bolacha. Fica no fundo do pacote, cara.
1: É, sacou? A pessoa vai até de verde, né?
0: Vai
1: inteira
0: até de
1: pra
0: verde.
1: Mostrar que tá tudo bem, tá liberado. Ô, Caco, mas é muito doido mesmo. Isso que o Caco falou, galera, de mudar a voz, é verdade. Quando você tá casado, você fala assim, ó, galera, vou ali, vou tocar uma música pra vocês, ó, Justin Bieber, Pitts. Quando você tá flertando, gente, eu vou tocar uma música aqui agora, Justin Bieber, Pitts. Não é assim?
0: Então toca, querido.
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1: Estamos de volta, meus amores, ao som de Pussycat Dolls e Stick With You. E hoje a gente tá falando sobre a vida do solteiro. Mas assim, não só a vida, não é o cenário do solteiro. Mas quem você é sendo solteiro? Ou quem você era? Porque tem muita gente agora que tá no relacionamento. Mas você era o pegador ou a pegadora? Você era aquele que ficava só de boa em casa esperando o cavaleiro chegar, né? O cara chegar no cavalo branco, a mina, a princesa. Sei lá. Porque tem muita gente que fica idealizando um monte de coisa, mas na verdade nem é, né?
2: É. Oi, vocês tinham que colar na live aqui que a Yas me fez falar umas coisas aqui que, meu Deus do céu, cara.
1: Caco falou coisas erradas na live.
2: É, mas eu falei, né, que tava falando aqui, pô, você baixa a tampa da sua panela. Aí a Mari aqui mandou pra gente, pô, mas eu sou uma frigideira. Frigideira não tem tampa, porque eu tô aqui é pra, mano, botar fogo mesmo, pra fritar.
1: Mano, foi muito bom.
2: Foi muito bom.
1: Dela.
2: Eu falei, cara, mas é melhor você ser uma frigideira do que você ser a marmita.
1: Marmita, né? E ela falou, sabe o quê? Que a frigideira. Se ela não achasse. Alguém falou na live, gente, que se não achasse a tampa da panela, que ia tampar a panela do outro. Isso é muito bom.
2: Meu Deus.
1: Ó, a Jaqueline mandou aqui, bota pra subir aí, Yas. Tem um comentário muito legal aqui da Jaqueline, que chegou agora, primeira vez aqui na live, mas sempre ouço vocês. Gente, eu sou casada há quase 7 anos e não sei como hoje seria se eu estivesse solteira, porque as coisas estão tão estranhas e diferentes, ainda mais com o filho. É, Jaque, realmente, concordo contigo, cara. E você que tá aí ouvindo o programa? Então manda o áudio por quê? Que tipo de solteiro ou solteira você é? Ou era? Fala a verdade. Fala a verdade. A gente vai pro intervalo, né?
2: Vai pro intervalo.
1: Volto já com áudio,
2: tá
1: então,
2: bom.
1: Tá? Segura aí, vem na live.
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11: A gente fala agora de Osasco, Avenida dos Autonomistas, segue com trânsito congestionado em frente à estação Comandante.

0: também na Grande São Paulo. 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
2: 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Ah, tá na hora do É da Sua Conta. Gente, o negócio é o seguinte, a Fabi sempre traz dicas pra gente aqui no É da Sua Conta, essa parceria da Mix com o Banco PicPay, seu próximo banco, né? E é claro que eu vou jogar lá na conversa amanhã de solteiros. E hoje a gente quer saber que tipo de solteiro você é ou você era. E aqui eu recebi uma pesquisa. Mano, isso aqui tem cara de quem tá aí, ó, zanzando pra lá e pra cá e não aguenta mais esse mapa da fome que a galera tá falando, sabe, de relacionamento, e resolveu empreender, porque aumentou demais, viu, Caco? Olha só, o Brasil tá batendo recorde de empresas abertas. Segundo dados do governo federal, são 25,2 milhões, né, de empresas ativas. Só no mês de junho desse ano foram 456 mil novas empresas abertas. Impressionante como essa galera tá empreendendo. Será que é falta de relacionamento, Fabi? A galera precisa se ocupar, o mapa da fome tem que melhorar, né?
3: Boa noite, Giza.
2: Boa noite.
3: É, se você tá aí solteiro, tá no mapa da fome, pelo menos pega essa energia toda e coloca aí num novo negócio, quem sabe,
2: não é
3: verdade? Porque tem cada vez mais gente buscando mesmo aí o caminho do empreendedorismo, né? O Sebrae divulgou dados que disse que nos primeiros meses desse ano, 97% dos novos CNPJs registrados foram de pequenos negócios. E ao mesmo tempo aí que é um momento desafiador, todo mundo buscando aí o seu sonho, realizar o seu negócio, é um momento de muitos desafios também, né, Gisa?
2: Uhum.
3: Uma boa parte desses empreendedores precisam lidar sozinhos com todas as necessidades de uma empresa, né?
2: Exato. Agora, olha que da hora, Fabi. Uma vez a gente recebeu uma pessoa aqui, especialista também, né, nesse lance de investimento e tudo, e falou uma parada que eu nunca vou esquecer. Case o quanto antes, pra você ter ali um parceiro, pra você prosperar mais rápido. Mas não é o caso dos nossos solteiros que vão comemorar o dia amanhã. Mas parceria não precisa ser só cônjuge, né? A gente sabe e costuma dizer que é difícil prosperar sozinho. A gente precisa de alguém.
3: Com certeza, sem dúvida. 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
2: 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E hoje o papo foi pra quem quer vender lenço, né, Fabi? Fabi, você volta segunda então, né? Porque hoje já é sexta-feira, vamos sextar, né?
3: Sim, com certeza. Amanhã eu não comemoro o dia dos solteiros.
2: Também não.
3: Mas eu vou dar aquela descansada e segunda-feira a gente volta.
2: Fechou, Fabi. Beijo pra você, tá?
3: Beijo.
2: Bom fim de semana.
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0: são 6h36, because I'm happy. Amanhã é dia de solteiro, hein? Quem aí tá feliz de estar solteiro ou não? Queria um amor, queria um amorzinho pra estar ali, ou pra me chamar de vida.
1: Pra me chamar, né? De vem cá, minha beijoca.
0: Minha beijoca, então, queremos histórias. Como amanhã é dia de solteiro, a gente quer saber que tipo de solteiro você é. Ou está, ou já foi.
1: É impressão, né? Minha, não tem solteiro na área? Tá chegando, cara, áudio?
0: Chegando,
1: temos três?
0: Chegamos.
1: Então bora.
0: Vamos lá. Cadê o nosso povo? O povo que quer falar ou não quer? Vamos
1: o
0: lá.
1: O povo.
0: Agora vai.
2: Oi, Giza. Oi. Boa noite.
0: Boa noite.
2: Eu falo do Recife, meu nome é Gleidson. E eu falo do lugar de um solteiro convicto há muitos anos.
0: Convicto?
2: E eu tenho uma coisa pra dizer. A solidão do solteiro, ela eleva você num patamar que muita gente precisa, inclusive, antes de namorar.
0: Concordo.
2: É o autoconhecimento, a gente se conhecer, se gostar, se bastar, se preferir, se priorizar. Então, você desenvolvendo uma boa solteirice, você tá pronto pra tudo. Mas vivenciar essa experiência aí de ser solteiro nesse lugar é muito bom e eu recomendo pra todo mundo.
0: Bate palma pra ele. Pá, pá, pá. Isso que ele falou é verdade.
1: Verdade, né?
0: Já aconteceu comigo.
1: Não, eu acho que tem esse momento de solitude, você tem que se bastar, tem que ficar feliz com a sua própria companhia, porque antes só do que mal acompanhado, né?
0: É, mas chega uma hora que a gente quer aquela fronha amassada, sabe? Aquela,
1: nossa,
0: que nem passando ferro desamassa.
1: Nossa, mas você foi agora. Eu achei, pô, aquela fronha cheirosinha pra você deitar ali abraçadinho
0: amassada,
1: de conchinha. Amassada, babada, suada,
0: é,
1: né?
0: Suada.
3: Ah,
0: vamos de
3: fala, Mix Tudo. Fala, Caco. Meu Deus, eu sou muito seu fã.
0: Ah,
3: eu sou sincero, desde 2000 bolinha, eu era bem criança.
1: Só não pergunta,
3: cara,
1: porque a banda parou.
3: Cara, respondendo a pergunta de vocês, cara, eu tô solteiro desde que eu me conheço por gente. Brincadeiras à parte, eu já namorei. Mas hoje em dia eu não consigo me ver com outra pessoa, porque eu sou um cara muito acelerado, né? Eu corro muito atrás das minhas coisas, eu faço faculdade, eu trabalho como Uber também, tenho minhas metas de entrar pra televisão, faço rádio e TV.
0: Olha aí,
3: e aí
0: legal.
3: Tudo que eu faço gira em torno
0: puxou
3: disso.
0: Puxou o freio de mão,
3: por conta dessas coisas, eu não vejo espaço pra colocar outra pessoa. É meio complicado, né? Mas, enfim, é isso. Gente, tamo junto, acompanho vocês direto. É nóis.
0: É um salve.
3: Meu nome é Luciano, inclusive.
0: Ô Lu, beijo, concordo com você. Isso que o Lu falou é muito interessante, a gente brinca, fica zoando aqui, mas a verdade é que a gente tem o nosso tempo. E quando a gente fica com alguém, a gente tem que aprender a dividir o nosso tempo com essa pessoa e ainda entender o nosso tempo com o tempo da outra pessoa. Então, se ele tem muitos objetivos, realmente, o relacionamento não vai durar. Porque é difícil, cara. Fala a verdade. A gente é casada, a gente sabe disso. Eu tenho o meu tempo, a Débora tem o tempo dela e nós ainda temos o nosso tempo juntas. E eu acho que muitos relacionamentos, eles acabam porque os tempos não se bastam mais.
1: Mas eu concordo com o Lu falou aqui também com a gente, que tem fases e fases na vida, né?
0: É.
1: Tem aquela fase que, cara, agora o bagulho é engatar a quinta, acelerar e descer a ladeira sem freio. E você precisa ter esses momentos também pra você poder, enfim, atingir algum objetivo que você tem ou algum status na sua carreira.
0: É.
1: E em alguns momentos um relacionamento pode acabar te travando, porque aí o plano de um não é mais de um, né? São dois.
0: Exato.
1: E aí aquele objetivo que você tinha, enfim, as suas expectativas, elas podem ficar frustradas, né? Se você vai acabar num relacionamento antes, talvez, de você conseguir aquilo que você queria. E eu posso te falar, Kelly, eu acho que o relacionamento fez muito mais sentido pra mim quando eu realmente encontrei a minha esposa. E ela na mesma... Na mesma fase da vida?
0: Frequência, fase,
1: sabe? Bem profissionalmente, já passou por várias coisas, aprendeu, sabe o que quer, sabe o que não quer. E eu também já decidi com tudo que eu não queria mais ter na minha vida, as coisas que eu queria conquistar. E o tipo de pessoa que eu queria estar do meu lado. Aí fez sentido.
0: Ora,
1: os dois.
0: É difícil, né?
1: É, porque eu falo, cara, eu já tenho a minha vida, consegui fazer várias coisas que eu gostaria de fazer. Sabe quando você vai dando check em várias...
0: Check em tudo, né?
1: É, você vai dando check em tudo e fala, agora o que falta de check? Cara, falta encontrar uma pessoa que pensa, que quer caminhar lado a lado, entendeu?
0: Sabe o que eu acho? Ainda eu vou filosofizar aqui.
1: Manda.
0: A gente encontra a pessoa que tá na mesma página que a gente. E aí a gente segue lado a lado. Quando uma pessoa avança e a outra fica, o relacionamento acaba. E isso tudo tem a ver com o tempo de um e tempo do outro pra tudo o que vieram fazer aqui nessa vida. Então, a gente tá na mesma página, não tá? Mas às vezes eu preciso trabalhar mais, eu preciso resolver outras coisas, eu gosto de viajar mais, a pessoa não gosta de viajar. Vai abrir, não tem como, vai destoar uma hora. Então, por isso que é muito importante estar numa fase até um pouco parecida, né? Pra poder sustentar tudo isso. Bom, enfim.
1: Nossa, não, Gisócrata aqui, pegou, chegou chegando.
0: Pois é, você tá alinhado ou alinhada com o seu parceiro em questão de tempo, de planos, de sonhos, de ideais? Se já tá destoando, meu irmão, tem uma coisa pra te falar. Amanhã é dia dos solteiros, talvez seja seu dia.
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0: Gente, estamos de volta e amanhã é dia dos solteiros. E aí a gente lançou aqui umas perguntas, a galera não tá respondendo, Caco.
1: É verdade, né?
0: Que tipo de solteiro você é, hein? Que tipo de solteiro você já foi, hein? Fala a verdade.
1: Ou que tipo de solteiro você gostaria de ser?
0: É. Ou se você gostaria de estar solteiro amanhã. Você gostaria de estar solteiro ou solteira amanhã?
1: Nossa,
0: no dia dos solteiros?
1: Essa pergunta eu acho que vai fazer uma galera dar uma refletida.
0: Mas
1: hein?
0: Tem um monte de gente, Caco, que daria tudo pra estar solteiro. Só então, não termina por dó, por qualquer outra coisa, sabia?
1: Você colocou um triplex na cabeça da pessoa ou você colocou uma porta de saída?
0: Uma porta de saída. Vai antes. Uma vez, olha o que eu ouvi. Coisa incrível, ó. Pra quem não tá feliz no relacionamento, vamos viver o dia dos solteiros amanhã, tá? Seguinte. Quando um trem... Imagina que você pegou um trem, tá? E o trem tá muito desconfortável. Tá fazendo muito barulho.
1: É aquele trem da Índia, né?
0: É, aquele trem muito louco, certo? E você tá insatisfeito nele. Quanto antes você descer, não é melhor?
1: É verdade, porque você vai ficar mais perto das suas origens, né? Se você vai embora, você vai se perder no mundão aí.
0: Você sabe que você vai descer desse trem. Você sabe. Você tem certeza que esse trem não é pra você.
1: Ou se taca.
0: É, melhor descer antes, cara. Não deixa chegar na última estação.
1: Não deixa, cara.
0: É isso aí, galera.
1: É, e também tem gente que gosta de esportes radicais, né? Gosta de surfar no trem.
0: Maluco falou se taca.
1: Não, não é, mas é porque tem gente que gosta de emoções, adrenalinas,
0: não,
1: né?
0: Perigoso isso.
1: É, cara, fala assim, não, vou ficar nesse trem aqui que tá legal. Falou, meu irmão, você tá indo longe demais.
0: Sai daí.
1: Não, não, peraí, eu tenho uma ideia melhor ainda, cara. Tá perigoso, eu tô chegando longe, mas agora eu vou surfar no trem. Você já viu que tem surfista no trem, né?
0: Mesmo.
1: Aí o cara vai lá, o quê? Quer se arriscar, tá, né, se metendo ao risco. Isso, então,
0: é isso. Troca de vagão, é isso aí, Everal. Troca de vagão, gente. Amanhã é de solteiros, vamos de áudio. Sempre ouço vocês na rádio. Primeira
13: boa tarde,
0: vez na live.
13: Boa tarde, Caco. Joab, estou aqui de Manaus. Eu acredito que eu era o solteiro intenso. Eu acho que eu posso definir assim.
0: Olha isso.
13: Que eu tava num relacionamento e terminava hoje, amanhã ou depois já tava praticamente ficando com outra pessoa, conhecendo outra pessoa. E eu acho que seja até um solteiro tóxico, digamos assim. Valeu, galera.
1: Solteiro tóxico?
0: É, tipo, ele acabava e já pegava outra pessoa, né? E a gente acaba machucando as pessoas, porque a gente não tá pronto pra namorar, nem pra se envolver. A gente vai lá e meio que usa. Aí você objetifica, a pessoa é ruim, né?
1: Mas...
0: já fui isso. Que horror.
1: O solteiro, ele vive meio que numa roleta.
0: É.
1: É tipo isso, você joga a bolinha lá, na casa que cair, ele vai.
0: Exato. Nossa, ô Alisson, você tá maluco? Amanhã um monte traindo o parceiro por causa da Giza. O que que eu falei de traição? Não, eu tô falando pra você pular fora. Sai fora logo, se você tá num relacionamento que não tá te fazendo bem. O dia do solteiro pode ser considerado o dia da sua liberdade.
1: É.
0: Olha.
1: Ó, aí a Cláudia mandou a braba aqui. Eu sou solteira também e é bom. Mas hoje eu tenho filho e não dá pra ser tão bandida. É.
0: Vamos de áudio.
1: Também tem isso, né?
0: Ai, meu Deus.
14: Oi, Giza. Oi, Caco. Boa noite.
0: Boa noite.
14: Então, respondendo a pergunta, eu sou casada, mas eu aproveitei muito a minha solteirice. E às vezes eu sinto uma faltazinha, né, da solteirice. Mas eu já tenho 25 anos de casado, né? E acredito que eu não errei na minha escolha.
0: Não, claro que não.
14: Então é isso. Boa noite, Rádio Mix.
0: Claro que você não errou. Você só tá com saudade, você é solteira. Você não errou. Vamos de música.
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1: Amanhã é dia de solteiro, não é?
2: Amanhã é dia de solteiro.
1: E o pessoal tá reclamando muito, que tá muito difícil hoje em dia, né? Que, nossa, é difícil encontrar alguém, que as pessoas não querem nada com nada. Mas agora eu vou fazer um teste com quem tá ouvindo o programa.
2: Ah, vai?
1: E com quem tá na live.
2: Beleza.
1: Sabe aquela reflexão? É pra fazer a galera pensar, tá?
2: Tá.
1: Você já viu aquela famosa história, se Maomé não vai à montanha?
2: A montanha vai a Maomé.
1: Só que tem montanha que não vai até você, meu filho. Você precisa ir lá e bater na porta, entendeu?
2: É isso, se mexe.
1: Pensa, a montanha vai demorar pra chegar. Pra refletir, hein, galera? Vamos lá. Se liga, hoje é sexta-feira à noite, você tá solteiro aí, tá solteira, no carro, ouvindo a gente pelo aplicativo, na live. O que você vai fazer? Dou-lhe uma, vai sair pra curtir? Dou-lhe duas, vai ficar de boa em casa? Fica a reflexão. Tem mais.
2: Agora, ó, apareceu alguém interessante aí no seu Insta? O que você vai fazer? Você vai atrás pra conhecer? Ou é tipo, mano, nem vem, tô de boa aqui de pantufa, mano, de boa na lagoa?
1: Deleta a mensagem ou arquiva?
2: Não, deletar a mensagem aí também já é radical demais,
1: tem
2: né?
1: Tem gente que faz isso.
2: Ah, não, para, mano.
1: Fica
2: vai
1: aí
2: viver,
1: a reflexão.
2: Cara.
1: Tem alguém aí no seu Insta e você tá simplesmente rejeitando? 3. Seu ex manda um oi sumido, oi sumida.
2: Nossa, continua sumido.
1: O que você faz? Ignora, passado é passado, ou responde só pra saber no que vai dar?
2: Meu irmão,
1: reflexão.
2: Eu vou te dar um conselho, querido.
1: O carro, já levou pessoal.
2: Taca a bomba ninja e some. Seus amigos marcam um encontro de solteiros. Você anima, ou então você fala assim, não, deixa eu ver quem vai primeiro. Ou de repente você arruma aquela desculpa, tipo, mano, vou dar banho no peixe, vou ter que ficar em casa.
1: Quem é você nessa noite com essa possibilidade? Mais uma. Quando você começa a gostar de alguém, atenção, eu tô falando com você que tá aí com o coração transbordando, tá apaixonado por alguém, apaixonada. Imagina o casamento ou vai com calma? Ou finge que não tá nem aí, se faz de difícil. Quem é você na fila da sexta-feira vivendo a vida de solteiro e solteira hoje? Fiz isso pra galera refletir. Porque reclamar, todo mundo reclama.
2: Reclama.
1: Mas tá fazendo alguma coisa?
2: É. Então, inclusive, colocaram o mapa da fome aqui, inclusive,
1: pois
2: na
1: é,
2: tela.
1: Cara.
2: A gente viu aqui que tem regiões do Brasil que estão realmente nesse mapa. Só que o lado do litoral, onde tá mais sol, a galera fica ali na praia, curtindo. Esse clima não tá tão daquele jeito, entendeu? Tem mais fartura. Só que também, como amanhã a gente tem o dia do solteiro, quem tá querendo fazer, né, aquele overnight, né, quer passar a noite, já faz o seguinte, fala, ó, já que hoje é sexta-feira, dia de Find the Rabble, e amanhã é o, vamos colocar, instituir aqui, feriado nacional dos solteiros, você já coloca ali seu crush pra fazer o quê? Pra dar aquele rolê contigo, você já vai, dorme abraçadinho, já vira a noite, já começa ali o feriado.
1: É.
2: Mas aí pode virar casamento, cuidado.
1: É, agora, quem é você? Solteiro ou solteira? Temos áudios dos últimos de hoje, vamos lá.
3: Oi, Giza. Oi, Caco.
2: Olá.
3: Olha, minha vida de solteiro chegou num nível que eu já não queria mais saber de qualidade, era só quantidade.
1: Nossa!
3: Então, qualquer coisa já era muita coisa. Até que um dia eu quase engravidei a chefe da minha mãe.
1: Meu Deus.
3: Porque ela tava querendo emoção. Ela, 22 anos mais velha que eu. Nos encontramos e aconteceu.
1: Gente.
3: A Giza.
1: Eu?
3: Eu acho que ela vai pro rolê na vida de solteira dela sem muita expectativa. Vai pro rolê pra curtir.
1: Falou a verdade.
3: E se rolar, rolou.
1: Mano, como você sabe?
3: Já o Caco, a vida de solteira dele indo pra rolê, acredito que seja indo pra curtir, mas sempre com expectativa de querer que aconteça algo. Sempre no instinto caçador mesmo. Entendeu?
1: Caco,
3: é isso, Mix. Um
1: ele
3: abraço.
1: Me definiu muito bem. Quando eu era solteira, era isso mesmo.
2: Cara, já que assim, não sou solteiro, vou deixar você com esse imaginário aí, com essa visão com relação à minha pessoa. Muito obrigado, inclusive.
1: Te chamou de carente, né?
2: Não, não me chamou de carente. Me chamou o quê? De caçador, cara.
1: Caçador!
2: É...
1: Olha que engraçado.
2: Atacante, camisa 9.
1: É, nasci pra viver a vida e sair pra marcar gol.
2: Mas não é bem assim, não. Mas tudo bem.
1: Faz um áudio.
4: Fala, Gi.
1: Oi?
4: Boa tarde, Caco.
2: Boa tarde.
4: Aqui é Camila de Manaus.
1: Fala, Camila.
4: É, tô solteira tem 2 meses, saindo de um relacionamento de 10 anos.
1: Nossa.
4: Não tenho nada a reclamar, meu casamento foi maravilhoso, vivi tudo que era pra viver e continuamos muito amigas. Mas respondendo a sua pergunta com relação à solteirice hoje em dia, o que eu percebo é que as pessoas são muito rasas. Quando você sente um tesão, quando você sente algo a mais, começa o joguinho.
1: Ah, é verdade.
4: É, não responde, não quer se aprofundar, Todo mundo tem medo de se machucar, todo mundo tem medo do amor.
1: É verdade.
4: E o amor é oceano, você tem que se jogar.
1: Nossa.
4: É legal curtir a solidão, a solitude. Hoje em dia, com o aplicativo, você não fica sem sexo, então é muito simples. Mas você se envolver emocionalmente com uma outra pessoa hoje tá bem difícil. É como a galera fala, a pista tá bem salgada.
1: Meu Deus, aulas.
2: Foi aula.
1: Olha que audiência qualificada o Mix Tudo tem. Bate palma pra ela. Mas você sabia que ela falou uma coisa que foi muito o que eu vivi? Quando eu fiquei solteira, galera, a primeira coisa que passa na cabeça de uma pessoa que tava num relacionamento longo e aí fica solteira, solteira, por escolha, é agora. Eu vou viver a minha vida, eu vou curtir, eu não vou me apegar e nananana. Aí, de repente, aparece uma pessoa e você fica completamente apaixonado e apaixonada. E aí, cara, aquilo que você pediu no relacionamento anterior, que era ruim, era um relacionamento frio, um relacionamento que você não se sentia completo ou completa. Aquele momento, volta pra aquele relacionamento bem ruim que você falava assim, mano, que vontade de ter alguém que me transborde, alguém que realmente me faça feliz, alguém que realmente eu ame de verdade. Lembra de você pedindo isso naquele relacionamento ruim? Então tá, volta pro solteiro, essa pessoa aparece. E aí você vai bancar de difícil? Mergulha nesse oceano. É melhor sentir por um dia do que nunca sentir, meu irmão.
2: É, mas quando for mergulhar no oceano também, fica, né, a dica de você ir de colete ou com a boinha, entendeu?
1: Saber
2: onde é a beira.
1: Não, lógico, vai, cara. Vai de ponta.
2: Não, não vai de ponta, não.
1: Dá um ponta nesse oceano aí. Vai viver.
2: Que bom de
1: ponta. É bom demais sentir?
2: Pô, se a água estiver quentinha e você conseguir enxergar seu pé no fundo, aí você nada.
1: O Caco medroso.
2: É lógico.
1: Caco medroso.
2: Oxi.
1: Cauteloso.
0: Oi, Giza. Oi, Caco. Boa noite, tranquilo. Aqui é o Renan, interior de São Paulo. Então, eu sou um solteiro tranquilo, sabe? Eu acho que você ser solteiro não é o fim do mundo. Tem gente que tem medo de ficar sozinho, né? E aí tem medo de ficar solteiro pelo resto da vida. Eu não, eu simplesmente aproveito a vida e vou curtindo. Olha que aparecer alguém que tem que aparecer e vai rolar. Se não tiver que rolar, pelo menos eu me divirto, né? Aquela é famosa, né? Enquanto não aparece certo, eu me divirto com os errados.
1: Cachorro, achei cachorrão, au au.
2: É.
1: Au au.
2: É tipo...
1: Au au.
2: Au
1: au.
2: É tipo oferenda, né?
1: É tipo oferenda. Ah, gente, é isso aí. O importante é estar bem, feliz, casado. Mas uma coisa eu falei na live e eu acho isso muito importante a gente refletir nisso. A nossa felicidade não pode ser embasada em estar ou não com alguém, sabe? Porque muitas vezes a gente acha, eu prefiro ficar solteiro, que assim eu sou mais feliz. Oi, gente, eu não acho isso. Tem gente que se relaciona e é muito feliz. Isso aí não é um padrão. Padrão é você estar no lugar certo, com a pessoa certa e com alguém que te transborde. Não é o rótulo, não é o status, né?
2: É exatamente sobre isso. E também, se sinta livre, né? Você quer estar sozinho, fica sozinho. Você quer namorar, você quer sair girar, mano, na roleta, vai girar a roleta também.
1: Quer namorar três, namora.
2: Namora, se quiser ser marmita também, seja
1: marmita.
2: Vai
1: ser marmita, o importante é ser feliz, até porque gente feliz... É da hora.
2: É muito da hora.
1: Gente que não tá feliz machuca pessoas.
2: E ninguém gosta do tempo nublado, né? Não seja uma nuvem negra.
1: Nossa, a gente tá terminando o programa, tipo, dando mó sermão na galera, né?
2: É, pode crer.
1: É, que coisa horrorosa, cara.
2: Meu Deus. Aquela nuvem cinza, sabe? Pairando sobre a pessoa, assim.
1: Livre, cara. É isso aí. Resumidamente, o que a gente tá falando aqui é pra você que, independente de ser casado ou solteiro, olha o que a gente tá dizendo sem dizer. Povoe a terra.
2: Povoe a terra.
1: Até segunda.

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5: Olha, cuidado com a Avenida Paulista, tem trânsito complicado hoje no sentido do Paraíso e tudo mais.

0: parte do trânsito ruim. 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

0: Fim de semana, seu lindo. Você já bateu na porta, você já chegou. E ainda mais com uma pedrada dessa. Fala aí, Coolio, Gangsta's Paradise. Ouvindo músicas como essa, dá vontade de pedir a nossa, né? Que tem a cara do final de semana. Não fica com vontade, não. Passa essa vontade. Daqui a pouquinho, às 8 da noite, rola mais uma edição do Pede no Zap. E aí é a oportunidade de começar bem o final de semana ouvindo o teu som preferido. Aí eu pergunto, que som é esse que você adora e que pra você tem a cara do final de semana? Que quando você ouve, você já dá um gás, né? Final de semana tem aí um tempero diferente, então conta pra mim numa mensagem de voz dizendo quem é você, de onde você tá ouvindo a mix e esse som bacana pra gente rolar. Entre 8 e 9 da noite, todas as músicas que a gente toca no Pede no Zap são as que chegam no 11 983 408 mil. Pronto, não demora mais. Já envia agora a mensagem de voz pedindo o som que você quer. Pode mandar beijo, pode mandar abraço, pode oferecer pra quem você quiser. O lance é tocar tua música. Bora combinar, sim? Agora é contigo, você tem que brilhar. E aproveitando que você vai estar no Zap da Mix, manda também o teu nome completo e a hashtag Kit Mix. Por quê? Eu tenho aqui um kit com copo squeeze. Da hora, tá? Copo squeeze. Chega de tomar água no copinho de plástico safado. Então esse copo aqui é da hora. Cuida se você ganhar, porque vão querer de você. Manda aí, nome completo, hashtag Kit Mix, porque cestou, minha gente. 11 983 408 mil.
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0: semana, né? Que o WhatsApp Rock, que é o marido da Rihanna, tá brincando com a gente, com os nossos sentimentos. Ele deu uma entrevista a um podcast e perguntado sobre a Rihanna, né? E a Rihanna, tal, vai gravar ou não vai? Ele respondeu assim: Rihanna, tá em estúdio nesse momento. O que que ele acha? Só boas notícias. Aquele kit mix com copo e squeeze já tá nas mãos do Evaldo Venâncio, que tem o final do celular 9583. O Evaldo, obrigado pela sua participação aqui na Mix, tá? Parabéns. Aguarda aí que a nossa equipe nota 1 milhão vai entrar em contato contigo pra você receber esse kit da hora.
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0: Ó, quando tem notícia sobre a família do Michael Jackson, sempre dá o que falar, né? Dessa vez, a filha do cantor, a Paris Jackson, que agora tá com 28 anos, revelou um pouco sobre como era a rotina dela ao lado do pai, né? O rei do pop. Durante uma entrevista para um podcast, a Paris Jackson contou que teve uma educação rígida no rancho em que morava com os irmãos. A filha do Michael Jackson revelou que acordava, tomava o seu cafezinho, seu banho, ia direto para a sala onde funcionava a escola. Paris disse que se ela fosse bem nas tarefas, ela podia passear, ver os animais e assistir filmes. Paris Jackson também contou que não tinha permissão para assistir televisão, hein? A prioridade era sempre o estudo. 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Tá no nosso site, radiomixfm.com.br.
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0: Vai

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7: Mais um dia de radial leste complicada, complicando o caminho do nosso ouvinte que volta para casa. Da ligação leste-oeste até a altura da Rua dos Trilhos, reflexo das obras do BRT, mais um dia complicado. Muita gente buscou o caminho alternativo da Rangel Pestana, só depois da Joaquim Nabuco que foi melhor. 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
1: Porque é sexta-feira, pessoas do bem. Finalmente, final de semana. O final de semana, seu lindo, você chegou, né? Finalmente, a gente espera o final de semana. Não importa se a gente trabalha ou não. Aliás, o que é bom, o que é nobre, o que é bacana. Mas o final de semana, independente do que a gente vai fazer, tem um gosto diferente, né? Então a gente já começa a celebrar o final de semana que já começou agora. Já manda aquela mensagem de voz pro Zap da Mix, que é o 11 983 408 mil. Você tá com uma galera aí, tá curtindo? Manda o nome de todo mundo nesse áudio. Diz pra mim de onde vocês estão ouvindo a Mix, que som que você quer ouvir, isso independente, tá? Vamos lá então, que lugar do Brasil você tá? Que música que você quer ouvir? Facinho demais, vou repetir o zap e aí depois você brilha. 11 983 408 mil.
3: Boa noite, meu nome é Débora, sou de Canoas. Queria mandar um beijo, um abraço pro meu namorado Jamie, que deve estar ouvindo a Mix também. Tá. E gostaria de pedir uma música do Guns N' Roses pra ele.
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0: Morning Mix, agora são 8:09, a mais nova casada do pedaço, né? Faz 40 dias que ela casou. Taylor Swift com Bad Blood, pediram e a gente tocou no
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0: Quanta gente bacana chegando por aqui nessa sexta-feira, quer compartilhar um pouquinho da música, aliás, quer compartilhar música, né? Que tem a cara do final de semana. Um beijo pra Paty, ela mora em Pirituba, em São Paulo. Lucas está em Jaboatão dos Guararapes. A Leona está em João Pessoa. E você, por onde?
2: Boa noite, Rádio Mix. Boa. É, Stefano Braga, do navio Scand Niterói, Bacia de Campos. É. Toca uma música bacana pra gente ouvir aí. Skank, Vamos Fugir. Boa. Abraço a todos aí, boa noite.
0: Audiência em alto mar, hein?
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0: 6 às 8h20 da noite da sexta-feira aqui no Melhor Mix do Brasil. A gente curtiu o Foo Fighters, Walking After You. Quem pediu foi o João Salvador. Ele mora em Rondonópolis, Mato Grosso. Tá ouvindo a Mix por onde? Pela Alexa. Alexa, tocar Rádio Mix.
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0: Nosso zap é 11 983 408 mil. Brilha, manda mensagem de voz. Não esqueça de falar quem você é, tá? Teu nome, a gente quer conhecer. Você quer oferecer a música, pode oferecer, né? E que música é essa? E não esqueça de falar de onde você está ouvindo a Mix. A Vitória está, ou melhor, Vitória Lene, ela mora em São Bernardo. O Lender tá em Salvador. O Enzo tem 12 anos, diz que é fã da Mix, mora em Heliópolis. Obrigado, Enzo. E você, tá por onde?
2: Olá, Mix. Meu nome é Iriana, sou da cidade de São Carlos. Toca o Snoop Dogg pra nós, oh, tá bom? Beijos. Uma ótima noite a todos.
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0: pouquinho pra você. Conta aqui numa mensagem de voz. Tá com o celular na mão, você não desgruda dele, já virou uma segunda pele. O zap da Mix é o 11 983 408 mil. Sextou, minha gente, chega junto.
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0: Já pede no zap da Mix, que som é a cara do final de semana. Conta pra mim no 11 983 408000. Também não esquece de falar de onde você tá ouvindo o melhor Mix do Brasil. Fechou?
8: Boa noite, Mix. Boa. Aqui é o Vô João de Suzano. É, tudo bem, então? Tudo. Pode tocar, por favor, uma música do, qualquer música do Pim aí pra nós aí. Muito obrigado, hein? Boa noite.
0: Bora ouvir o Queen.
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1: Essa já tá aqui direto tocando, que pedem, e a música é boa, né? Agora são 8h41, a gente curtiu Alex Warren, Ordinary, no melhor mix do Brasil. Já pediu no nosso zap? Aliás, já tem o nosso número aí na sua agenda. Esse número é importante. Guarde aí na agenda do seu celular. É o número da Mix. 11 983 408 mil. Deixa eu mandar um abração aqui pro Isaías. Ele tá na cidade de Limeira. O Geraldo está em Ponta Grossa, no Paraná. E você, por onde? Conta pra mim nessa mensagem de voz. Tá com uma galera aí, bota o nome de todo mundo. Quer oferecer uma música pra alguém? E que música é essa que tem a cara do final de semana? Conta.
2: Oi, boa noite. Oi. Me chamo Larissa, moro em São Bernardo do Campo. E eu gostaria de pedir Justin Bieber, Never Say Never. Obrigada.
1: De nada, a gente agradece.
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0: aqui a sexta-feira. Time of your life.
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0: Quem melhora essa noite é sempre você que faz a programação entre 8 e 9 da noite. Esse é o Pede no Zap. O nosso é o 11 983 408 mil. Pronto. Já tá com o celular na mão. Abusa muito desse microfoninho aí do zap. Manda essa mensagem de voz com o teu som preferido. Não esqueça de falar o teu nome. A gente precisa se conhecer e de onde você tá ouvindo a Mix. Um abração pro Otávio Augusto Ribeiro, de Itapevi. O Éder tá em També, no Paraná. E por aqui...
2: Salve, Mix. Aqui é o Igor, de Natal. Opa. RN.
0: Opa.
2: Toca Charlie Brown pra gente. Valeu, tamo junto.
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1: Mix. Falta um minuto para as 9 da noite, fazendo check-out no pede no zap. A gente curtiu aqui o B.O.B. com o Bruninho Mars, Nothing on You. Sensacional o programa de hoje. Parabéns para você que mandou o seu áudio. Para você que não conseguiu, não tem problema nenhum. Já manda, né, para colocar aqui na fila. Não deixa para depois, não. 11 983 408 mil. Final de semana já começou. Então, para onde quer que você vá, leva Mix junto.

0: pessoa com pede no zap e vai continuar daqui a pouquinho com o gigante DJ André Werneck trazendo Mix Electro Hits. E às 11 da noite, o André Werneck vai entregar o bastão pro DJ Tiesto, que vai apresentar o Prismatic aqui no melhor mix do Brasil. Tô falando, a elite da música eletrônica mundial tá aqui. Bom final de semana.
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